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Bicube nós sempre rap, aluma mãe, olá, tchainha. Que saudades. Buenas tardes, meu coração. Cheguei.

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Made in Brazil. Estamos ligados. Juntos e misturados com delivery sonoro de suas tardes frenéticas de sexta, sextou, afternoon. Joca Neto, em Made in Brazil, Story for Love in Brazil, Socom City, Parabelo, meu amor, com a sonoridade irada, delirante, instrumental e musical, além dos bares, das esquinas, das cachoeiras e das montanhas azuis, das minas e das gerais, my brother, legal, Story for Love in Brazil, Socom City. Diretamente da Belíssima Lacusse, cidade de Estocolmo City. Parabelo, meu amor. Made in Brazil com Joca Neto, Big Japan Now. Um é pouco, dois é bom e três é demais. Three in a row, the baby. Miguel Rezende, Juarez Moreira e eles. Serginho Silva e Gilvan de Oliveira. O Capote, my brother. Rasta la vista, baby. Simbora, diga! Estamos ligados, juntos e misturados com o melhor da música popular para desfrutar. Popular, instrumental, mineira e brasileira. Um grande abraço a todos os

arrepiante, bom cherry, my sweet baby, baby, this is a novo instrumental, é um delírio sonoro instrumental diretamente das esquinas, das cachoeiras e das montanhas azuis, das Minas e das Gerais, e de meu amor com ele, my brother, o ícone, meu grande amigo, o produtor da Rádio Confidência, o teatrólogo, o jornalista, o radialista e o músico Miguel Rezende e banda. Fora da lei, my brother, participações especiais de Durico Miranda, Duda Batera, Mr. Black e Robson Silva, my brother, um grande abraço, meu brother, é o delírio sonoro de Joca Neto, com

os outros. Um grande abraço ao Juarez Moreira. Chega de Saudade, um grande CD. Participação especial de Juarez Moreira. Um grande abraço a Cacá Padoma, brother. E diretamente estou com o CD. Parabéns, meu amor. Alguém viu? Miguel Presente Banda, Iduric Miranda, Love Amor de Good Vibe, The Happiness, Arinder. E na sexta, sextou de Joca Neto. E Made in Brasil. Estamos ligados, juntos e misturados. Com delivery sonoro, com barato sonoro e ululante de sua Jota Kelens, tarde de viernes, Fredo Friday, sexta, sextou, afternoon, Jota Quest, o sol, dig, nice, demais, hein? Tocando mais.

Brasil. 28 years in there, 28 anos no ar, está tudo liberado, my brother, com Natiritus, Natiritus Baby, na praia de Nudice, no embalo, alguém viu, de Belo Namor, um grande abraço a ele, o menestrel das noites brilhantes de brilho de Belo Namor, ele, The Great, o grande, my brother, Sérgio Oli. Com Sereia da Cachoeira, my brother, e Dizida, hip hop, rap, top of my hits. Fala, Sérgio Caneto. Made in Brasil. Weed, aqui a música não para. Nice Digger. Estamos ligados, juntos e misturados, o melhor da música popular, popular, popular brasileira. E Joca Neto, alive and kicking, kick off next, the lovely, hot, beautiful, swinging, beautiful girls.

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1: Sabor, bebe Pirilhosofia, bebe Pirilhosofia. Pirilhote, sofia, top, top, barril, disfarçado, chocaneto. Made in Brasil e batido solar. A sua praia, o seu coração. A você que está em casa, no trabalho, no metrô, my brother, debaixo do seu cobertor com esse frio, fala Sérgio Caneto. Um grande sucesso de Chico Buarque de Orlando, Jorge Maravilha, com Play Mobile e New Mobile anteriormente. Uma grande versão, a melhor versão da dupla dinâmica Itamar Brandi e Diego Guzmão. Um grande abraço aos meus brothers de Belo, meu amor, Itamar Brandi e Diego Guzmão. Com Jorge Maravilha, my brother. E vocês, estamos ligados, juntos e misturados com o melhor da música popular, popular, popular, popular, popular brasileira. Fuzocam, baby. Um grande abraço, Itamar Brandi, Diego Guzmão, my brother. A você que está em casa, no trabalho e no debate do seu coração. Porque com o Joca Neto, alive and kicking, I got you baby, cause vivendo la dolce vida, la vida louca. Joca Neto, proud brings right now, orgulhosamente, o Somebody Love Baby, os clássicos, a antologia clássica do melhor da música popular brasileira, e diretamente de São Sebastião do Rio de Janeiro, parece como se ele, Paulinho da Viola,
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1: E essa música é dedicada ao meu amigo, saudades,
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1: Haroldo,
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1: Gonçalves, bêbado do samba,
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1: a Sela Vista Baby, simbora. Paulinho da Viola,
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1: Fala, Paulinho.
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1: Fui, digue. Aqui você sente a diferença.
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1: sim, bora, digue. Saudades, Paulinho da Viola, beba do samba. Fala, Haroldo, que saudades, meu brother. Essa música é dedicada a todos nós que têm curtido o Joca Neto nos últimos 28 anos. Digue, uau! Simbora! É o Somebody Love de Joca Neto em Made in Brrrr.

abre a porta do seu coração, dos nossos corações que estão ligados, juntos e misturados com o delivery sonoro do clássicos, antologia clássica, The Classics, Made in Brasil, diretamente dos anos de chumbo aos anos lulistas, com eles, a cor do som, my brother, touch your heart, tocando seu coração, abre a porta no embalo, diretamente da lua, meu amor, das montanhas azuis da Minas Gerais, Paulinho Pedra Azul, my brother, bem te vi, também Joca Neto, os seus sonhos não envelhecem, porque estamos ligados, juntos e misturados com a New Way to Learn About Brasília Music, my brother, Puzo Cram Baby Digger, e com Joca Neto, you can join our brand new music revolution for a better life, da

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Brasil, há 28 anos no ar. Vamos preservar as nossas matas, nossa

Made in Brasil, ali, my brother, again. Você merece, my brother. Comportamento geral. E com Joca Neto, os seus sonhos não envelhecem. Dig, hasta la vista, baby. Simbora, dig, nice. Ritmos à tarde.

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Prananá, fala sério, baby. Dig, fui. Mas voltei diretamente dos embalos de Stockholm City. With the hottest beat in town, dig. Sem muito ler, sem muito gueri, sem muito blá blá blá. Onde somente. 28 years in the air, 28 anos no ar. Easter Wafer Loving Beautiful, Stockholm City. Yes, baby, you can make my day, you can light my fire, you can ring my bell, dig. www.docmrs.cast is our hotline, dig. Dig. E diretamente da belíssima Cold, estou como se ele, da belíssima Lacusso, como se ele, para a Veneza brasileira, Recife, com ele.

é o futuro inútil, diga. Será uma bronca que somos inúteis, inútil. Diretamente da polícia desvairada dos anos de abertura, os anos lulistas. Fala sério, Jocaneto com Roger e o Traja Rigor, uma brother, rimbalo anteriormente. Doutor Silvana Serão Extra, uma brother, diretamente da polícia desvairada do Circo Mambembe, Ani 44. Madame Satã e Radar Tan.

sexta, sextou afternoon. Made in Brasil, invadindo seu lar, o seu lar, a sua praia, o seu coração, com o melhor da música popular, popular, popular, popular brasileira. E aqui a música não para. My brother Joca Neto, I got you, baby, acerto, dial, estamos ligados com delivery sonoro.

Saw Baby, Only One, Saw Baby, I Gonna Turn You On. E no malo anteriormente, Lobão, Me Chama, My Sweet Baby, Baby, Vivendo a Dolce Vida e a Vida Louca, Cause I Gonna Turn You On, porque o passado é o presente, é o futuro, Baby, The Saw Baby, The PS. Is the present, baby, in the future. Legal, my brother, Joca Neto. Brother, big zap right now. Para gatões de uma idade. Veteranos Plus, panteras, cocotinhas e gatas de todas as idades. Cause we are forever young, baby. E diretamente das areias calientes de Ipanema. Dos anos de abertura aos anos lulistas. Fala sério, Joca Neto, Cos. I gonna turn you on, porque vivendo na noite é vida, a vida louca. You can join our Britney Music Revolution for a better life in a nice weekend, baby. Digger, com ele, Richie. E você, baby, já conheceu nas areias calientes de Ipanema, na maresia sonora de Joca Neto. E no cult sonoro de Made in Brasil, a menina veneno, Richie, forever, forever, young baby, Richie, menina veneno, fui, a Stella Vista, baby, simbora, tocando o seu coração, touch your heart, baby, arrepiante, mais, fui, a Stella Vista, baby, ritmo.

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E vivendo la dolce vita, la vita loca, my brother. Cosa con Tony Wong? Beijão, Betty. Meu amorzinho, Betty. Meu amor, Betty. Beijão, Vicky. Beijão, Mirna. Saudades, mamãe. Saudades, Xainha. Pelo meu amor, estou chegando, diga. Aí, meu medo lá, DJ Joaquim Joca Neto, DJ Joaquim Joca Neto. E sou eu, 28 Years in the Air, com barato sonoro e ululante de suas jovens calientes tazes. De viernes, Fredo Friday, sexto weekend. Fala, Renato Russo, diga.

0: my brother, gonna turn on the after midnight of Kent Mears. Tied on the bar, on Tamlax, baby. 4 to 6 p.m. Second, baby. I am a middle of the day, Joaquin Jocaneto. Sabor. Pirigosafe, Piri Hot Stuff, Top of the Hit, para Sergio Caneto. Made in Brazil. Vivendo, doce vida, vida, look, my boy, the cause we are for a young baby. Taxi Gagari, beijão, Betty, hey, mamarada. E para finalizar, homenagem à minha mãe Lenita de Oliveira Santos, minha tia Valdemira Fratese de Oliveira Soares e Betita, Bete Balança, meu amor. Primeiros erros com Kiko Zambianchi, a Serra Vista, baby, love, love, life, life is beautiful, dig, fui, dig.
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Cause nice, baby. Estamos ligados, juntos e misturados com delivery sonoro de Joca Neto. E made in Brasil. Há 28 anos no ar, invadindo o seu lar, a sua praia, o seu coração. Para você que está em casa, no trabalho, no metrô, na solidão da sua cama, do seu coração, mas curtindo o seu Mad Love Day, Joaquim Joca Neto, que sou eu. Beijão, Beth. Love, love, life. Life is beautiful. A vida é bela. Obrigado, Redo. Taxomique. Love, love, life. Life is beautiful. Redo. Tchau. Obrigado. A Sara Vista, baby. Digue.